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1: 2:24.
2: Boa noite.
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1: 3 e 13.
2: Boa noite.

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1: 3 e 22.
2: Boa noite.
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1: Quatro e onze.
2: Boa noite.

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1: 4 e 22.
2: Boa noite.
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0: 5 horas.
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1: 5 e 24.
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0: 6 horas.
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2: Bom dia, são 6 horas, 5 nos Açores.
3: Altura de sabermos quais as notícias que marcam a atualidade. Sérgio Costa, bom dia.
4: Olá, viva, bom dia.
3: Vamos aos destaques desta manhã.
5: Aumentam as detenções de estrangeiros e notificações para abandono do país. Polémica com os exames nacionais. PS viabiliza a Comissão Parlamentar de Inquérito à correção das provas.
3: Está com a Renascença, é quinta-feira. Vamos então saber quais as notícias, edição das 6.
5: Disparam as detenções de estrangeiros e notificações para abandono voluntário do país. Só nos primeiros 8 meses do ano foram detidas mais pessoas de nacionalidade estrangeira do que em todo o ano passado. 232 detenções até final de agosto, contra as 210 no total de 2025. Joana Machado, do Gabinete de Comunicação da GNR, explica que os números refletem as melhores competências das equipas responsáveis pela fiscalização.
6: Até 31 de agosto deste ano foram fiscalizadas mais de 21 mil pessoas, efetuadas 232 detenções, elaborados 1.500 autos de contraordenação e emitidas 649 notificações para abandono voluntário. Estes números refletem aquilo que tem vindo a ser uma melhoria também nas competências dos nossos militares.
5: A capitão Joana Machado, da GNR, em declarações a Anabela Góes. Desde 2023, a Guarda Nacional Republicana tem a competência de fiscalização de cidadãos estrangeiros por via terrestre ou marítima em 94% do território nacional. O PS vai viabilizar a Comissão Parlamentar de Inquérito à correção dos exames nacionais. Os socialistas anunciam o voto a favor da proposta do Bloco de Esquerda, depois do parecer do Secretariado Nacional do Partido. O líder socialista, José Luís Carneiro, confirma a viabilização.
7: Ela foi apresentada pelo Bloco de Esquerda, nós viabilizaremos essa comissão de inquérito. Porquê é que se avançou de forma intempestiva para esta transição, não auscultando a opinião de quem teriam alertado o próprio Ministério que não havia condições para avançar? Porquê é que se externalizaram funções que competem estritamente aos serviços públicos?
5: O secretário-geral do PS, em entrevista à SIC Notícias, a proposta do Bloco de Esquerda vai ser votada sexta-feira no Parlamento, com votos a favor já anunciados pelo Chega, Livre, PCP, PAN, JPP e agora também pelo Partido Socialista. Em Espanha, pelo menos um morto em Barcelona, na sequência das violentas chuvas desta noite que atingiram as comunidades autónomas da Catalunha e a comunidade valenciana. O presidente catalão já apresentou as condolências à família da vítima. De acordo com a televisão espanhola, já foram reportadas mais de 600 ocorrências na Catalunha. Por sua vez, em Valência, o metro continua condicionado pelas inundações. Há várias estradas inundadas. O aeroporto já foi, entretanto, reaberto, mas ainda com voos limitados devido ao mau tempo. No futebol, o Benfica venceu o AC Milan por 2-0 para a Liga Europa. É a primeira vez que os encarnados vencem a equipa italiana. Golos apontados por Luca Bacchio e Kaminski. O treinador do Benfica, Marco Silva, assinala o bom arranque nesta nova fase da competição, apesar de relativizar a importância da vitória.
8: São só 3 pontos, começámos da melhor forma, já vamos no 7º jogo nesta competição, é incrível, em setembro, mas agora começou uma nova fase para nós, são só 3 pontos, começámos com o pé direito e agora há que descansar para preparar o próximo.
5: O treinador do Benfica, depois da vitória frente ao AC Milan de Ruben Amorim por 2-0, ainda para a Liga Europa, hoje é estreia do Torriense, a equipa de Torres Vedras defronta na Noruega o Lillestrøm, jogo com início às 8 da noite e com relato online no site da Renascença, rr.pt, estreia do Torriense, equipa da 2ª Liga. Vai, vai-se mostrar
9: à
5: Europa,
9: não é?
5: Do futebol. Sim, até me estavam a faltar as palavras, mas vai-se mostrar à Europa do futebol, sem dúvida, excelente.
9: Não é um caso único. Recordo-me, por exemplo, o Wrexham, que da 4ª divisão da Irlanda, eliminou o Futebol Clube do Porto.
5: Em 1984. Taça das Taças.
9: Era Taça das Taças.
5: Exatamente, Taça das Taças.
9: Okay.
5: Derrota do Porto 1-0 em Gales e vitória do Porto 4-3 no Estádio das Antas não foi suficiente para passar.
9: Portanto,
5: exatamente.
9: É um bom exemplo que Torres Vedras e o Torriense têm...
5: Pode fazer história, já está a fazer história.
9: Legítimas esperanças, exatamente, já está a fazer história. Até já, Sérgio, obrigado.
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9: Agora são 6:05, muito bom dia. E Sandra, daqui a pouco então voltamos ao tema com que fechamos a hora das 5, que é aquele caminho do sofá para a cama pode ter consequências.
3: O que pode acontecer nesse percurso. É sobre Exatamente. Isso que vamos falar e também sobre...
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1: 6 e 21.
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1: 6 e 31.
2: Bom dia.
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0: 7 horas. 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
1: São 6 nos Açores. Uma ótima quinta-feira. Olá, Sérgio Costa.
2: Bom dia.
1: Muito bom dia. Então, 7 horas, quinta-feira, o que é que temos de saber da atualidade?
2: Que aumentam as detenções de estrangeiros e notificações para abandono do país. PS volta a questionar negócio da REN, quer regras mais transparentes para a entrada do Estado em empresas privadas.
1: E João Fonseca no Desporto, bom dia.
3: Bom dia, Ana. Liga Europa, Benfica, Marco Silva muda a equipa e a história contra o Milan.
1: Está um bocadinho mais de fresquinho de manhã, estão agora 17 graus em Lisboa, 15 no Porto, em Faro 20. Contamos-lhe as notícias que marcam esta manhã de quinta-feira com Sérgio Costa.
2: Disparam as detenções de estrangeiros. Só nos primeiros 8 meses do ano foram detidas mais pessoas de nacionalidade estrangeira do que em todo o ano passado. Até ao final de agosto, a GNR tem registro de 232 detenções. Nos 12 meses do ano passado foram 210. Joana Machado, do Gabinete de Comunicação da GNR, reconhece que o número de pessoas detidas aumenta, apesar de, nos 8 primeiros meses deste ano, as fiscalizações terem sido menos de metade do total do ano de 2025.
4: Se olharmos para os dados de 25, tínhamos mais de 54 mil pessoas fiscalizadas e foram detidas 210. Este ano temos 21 mil até ao momento fiscalizadas e temos já efetuadas 232 detenções. Portanto, há mais detenções, não é? Porque há, para já, ainda há menos pessoas fiscalizadas e o número de detenções já é superior ao do ano passado.
2: A responsável da GNR explica que os números refletem melhores competências das equipas responsáveis pela fiscalização.
4: Até 31 de agosto deste ano foram elaborados 1.500 autos de contraordenação e emitidas 649 notificações para abandono voluntário. Estes números refletem aquilo que tem vindo a ser uma melhoria também nas competências dos nossos militares.
2: A capitão Joana Machado, da GNR, aumenta o número de detenções de cidadãos estrangeiros para abandono voluntário do país. O Partido Socialista volta a questionar o negócio da REN e quer regras precisas de entrada do Estado em empresas privadas. Em entrevista ao programa Hora da Verdade, da Renascença e do Jornal Público, o líder parlamentar socialista diz não serem compreensíveis os termos de negócio da compra de mais de 13% da REN pelo Estado português. Eurico Brilhante Dias diz ser necessário mudar a lei para garantir transparência neste tipo de operações. O PS vai apresentar propostas nesse sentido.
5: Se a lei permite o governo comprar desta forma uma participação, então por iniciativa do Partido Socialista a lei terá que mudar e nós vamos ter uma iniciativa legislativa nesse âmbito. Se é possível fazer apenas com uma avaliação, isso não deve acontecer. Se este montante pode ser aplicado sem escrutínio do Parlamento e de outras entidades independentes, terá que deixar de ser, porque evidentemente nós precisamos de maior escrutínio.
2: Nesta entrevista e sobre a crise dos combustíveis, o líder parlamentar socialista admite que o governo possa adotar como medida, o corte nas margens das gasolineiras. Excerto da entrevista a Eurico Brilhante Dias, à Hora da Verdade, já disponível em rr.pt. E a Comissão Parlamentar de Inquérito à Correção dos Exames Nacionais vai ser viabilizada. O PS anuncia o voto a favor da proposta do Bloco de Esquerda, confirmação de José Luís Carneiro. A proposta do Bloco é votada amanhã no Parlamento com votos favoráveis do Chega, Livre, PCP, PAN, JPP e agora também pelo Partido Socialista. No ano passado foram notificados mais de 3.600 incidentes relacionados com a segurança dos doentes, um número apesar de tudo muito baixo, tendo em conta o universo de milhões de utentes dos serviços de saúde. O Sistema Público de Notificação de Incidentes recebeu participações, sobretudo relativas a quedas e úlceras por pressão. Carla Pereira, chefe de Divisão do Planeamento e Melhoria da Qualidade da Direção-Geral da Saúde, diz que o número está longe de ser o ideal, mas notificações significam maior capacidade para corrigir falhas e prevenir novos problemas.
6: Haver notificações é um bom sinal, quer dizer que o conceito de notificação é percebido e quanto mais notificações existirem, maior é a oportunidade que as instituições têm de implementar ações de melhoria sobre os incidentes que ocorrem e que são notificados.
2: Carla Pereira, em declarações a Anabela Góes, apesar da evolução dos últimos anos, a Direção-Geral da Saúde diz ser necessário mobilizar profissionais e utentes para reportarem problemas na saúde. A participação dos cidadãos continua a ser muito reduzida. Pelo menos um morto em Barcelona, em resultado dos efeitos das chuvas torrenciais que afetam algumas regiões do país vizinho, como Catalunha, Comunidade Valenciana e Andaluzia. Há constrangimentos nas estradas, transportes públicos e até no aeroporto de Valência, onde a inundação das pistas obrigou ao cancelamento de dezenas de voos. Por precaução, 26 escolas dos povoados do Sul, um conjunto de 7 municípios costeiros de Valência, vão estar hoje encerradas. História em Milão. Há mais uma equipa portuguesa a vencer em casa do AC Milan. É um bom arranque do Benfica na Liga Europa, João Fonseca.
3: E foi por 2-0, Kaminski e Luka Bacchio foram os marcadores de um triunfo até agora inexistente em jogos oficiais entre as duas equipas. Banjak e Tomás Araújo foram os sobreviventes no renovado 11 de Milão. E mesmo assim, Marco Silva deu-se bem.
7: Uma vitória histórica, dois grandes clubes europeus a defrontarem-se, já se defrontaram em finais europeias, mas a realidade é que em jogos oficiais...
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8: A partir de quarta-feira, dia 16, o Conselho associa-se à Semana Europeia da Mobilidade, que se prolonga até dia 22. Um dos momentos em destaque acontece sexta-feira, 18, com mais uma edição do Bicis Mais. O passeio intergeracional de bicicleta tem concentração na Praça da Cidade e decorre entre as 21h30 e as 23h30. E também na sexta-feira, a literatura ao Porto Sol. O terraço superior da Biblioteca Municipal Ferreira de Castro recebe, a partir das 19, mais uma edição do Sunset Literário. O convidado é o escritor Francisco Moita Flores para uma conversa acompanhada pela música do DJ Vero. A entrada é livre. No sábado, dia 19, a Semana Europeia da Mobilidade continua com a iniciativa Agente por um Dia, promovida pela GNR na Rua General Humberto Delgado. Ao longo do dia haverá também atividades e ao longo da semana há o Pedalar Sem Idade no centro da cidade. Sábado e domingo há também festa em Hull. O Parque Temático Molinológico recebe nos dias 19 e 20 mais uma edição do Há Festa na Aldeia. No sábado há Cantares ao Desafio com Joaquim Ferreira e Helena Almeida. A animação chega também a diferentes lugares da freguesia com o grupo Muda-te a passar por Hull, Azinheira e Travanca. Ao final da tarde a trupa apresenta o espetáculo Aceite. No domingo, a atividade começa logo de manhã. A concentração para uma caminhada de cerca de 8 km está marcada para as 8h30, com partida meia hora depois. Às 10h sai do Largo da Igreja o passeio de pasteleiras e às 11h o Clube Taekwondo Marcial Angels promove uma aula aberta. Também no domingo, dia 20, o circuito de caminhadas da Oliveira das Meias chega a São Martinho da Gândara. A concentração está marcada para as 9h junto à igreja. O movimento associativo também estará em destaque no próximo fim de semana, com Pindelo a receber a festa das coletividades no sábado, dia 19. Na quarta-feira seguinte, dia 23, há novo encontro com os livros. Rui Conceiro estará na Biblioteca Municipal Ferreira de Castro para uma conversa promovida pelo Rotary Clube de Oliveira das Meias. A sessão começa às 21h30 e terá como ponto de partida A Mais Bela Maldição, o mais recente livro do escritor e editor. No desporto, a Oliveirense venceu o Vitória de Guimarães por 93-62 este sábado na Simoles Arena, em mais um encontro de preparação da equipa de basquetebol para a nova temporada. Antes, no início do mês, os oliveirenses tinham perdido frente ao Benfica por 87-99. E a preparação continua com competição em casa. Entre 25 e 27 de setembro, a Simoles Arena recebe o Azemeis Basketball Cup. O Oliveirense defronta o Jogueira na sexta-feira, dia 25, às 21h, numa partida que ficará também marcada pela homenagem a José Barbosa, antigo capitão da equipa. No sábado, às 15, Jogueira e CD Povo encontram-se na Simoles Arena. A competição termina no domingo, às 16, com o jogo entre Oliveirense e CD Povo. Mais à frente no calendário fica já uma proposta para outubro. No domingo, dia 11, os Sons no Património chegam a Cesar. A iniciativa decorre na Casa da Gastronomia, instalada na Quinta da Casa do Monte. O programa começa às 16 horas com um percurso pela Quinta, dando a conhecer a história do espaço. Às 18 horas atua o trio A Cor das Algas, na passagem por Oliveira Dias Mais, da 9ª edição dos Sons no Património.
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1: Bom dia, daqui fala o Mike. Queria dedicar uma música de Chutes e Pontapés com o tema A Minha Casinha, para dedicar a toda a minha família, a vocês com o resto um bom dia e a todos os ouvintes desta rádio.

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1: Bom dia. Gostava de ouvir a música Your Sex is on Fire dos Kings of Leon. Obrigado.

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0: 8 horas.
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3: Ora, muito bom dia. Já são 8, são 7 nos Açores. À altura de lhe contarmos que notícias marcam a atualidade. Sérgio Costa, vamos lá.
4: Disparam as detenções de cidadãos estrangeiros. Negócio da REN. Foi o Estado que quis comprar ou foi o vendedor que tomou a iniciativa? PS questiona negócio e propõe regras de transparência.
3: João Fonseca, e no desporto?
5: Benfica ganha balanço na Liga Europa para o Dragão. Árbitro do clássico é repetente.
3: Estão 18 graus em Lisboa, no Porto 15. Em Faro 20, as notícias desta quinta-feira, edição de Sérgio Costa.
4: Aumenta o número de estrangeiros detidos. Nos primeiros 8 meses do ano, a GNR tem registro de 232 detenções de pessoas de nacionalidade estrangeira. São mais 22 do que em todo o ano passado. Joana Machado, do Gabinete de Comunicação da GNR, reconhece que o número de pessoas detidas aumenta, apesar de, até final de agosto, as fiscalizações terem sido em menor número e menos de metade do total de 2025.
6: Se olharmos para os dados de 25, tínhamos mais de 54 mil pessoas fiscalizadas e foram detidas 210. Este ano temos 21 mil até ao momento fiscalizadas e temos já efetuadas 232 detenções. Portanto, há mais detenções, não é? Porque há, para já ainda há menos pessoas fiscalizadas e o número de detenções já é superior ao do ano passado.
4: A Guarda Nacional Republicana explica que os números refletem melhores competências das equipas responsáveis pela fiscalização. Aumenta o número de cidadãos estrangeiros detidos com notificação para abandono do país. E entre junho e setembro, 26 pessoas morreram nas estradas portuguesas. São mais 8 vítimas mortais do que no mesmo período do ano passado. No entanto, o número de acidentes desceu cerca de 4%, dados revelados pela PSP no balanço da Operação Verão Seguro. No total, a Polícia de Segurança Pública fez mais de 7.200 detenções, uma subida de 6,5% face ao ano passado. E os portugueses nunca viajaram tanto. No ano passado, houve mais de 3 milhões e 800 mil viagens de residentes em Portugal ao estrangeiro, um valor recorde que representa um crescimento de mais de 12% face a 2024. Os dados são da Associação Nacional das Agências de Viagens. O presidente da ANAV, Miguel Quintas, explica que os destinos preferidos são idênticos aos anos anteriores. A tendência de crescimento mantém-se em 2026, mas a guerra no Irão travou essa evolução. As vendas, diz Miguel Quintas, caíram a partir do mês de março.
7: Antes de guerra, nós estávamos a crescer perto de 30% este ano, até o final de março, o primeiro trimestre. A partir daí, houve, de facto, uma paragem substancial deste crescimento e, portanto, este teve um impacto, a guerra no bolso dos portugueses, a crise energética, há menos capacidade de investir numa viagem.
4: Miguel Quintas, presidente da Associação Nacional das Agências de Viagens, em declarações a Anabela Góis. No ano passado foram notificados mais de 3.600 incidentes relacionados com a segurança dos doentes, um número, apesar de tudo, muito baixo, tendo em conta o universo de milhões de utentes dos serviços de saúde. O sistema público de notificação de incidentes recebeu participações, sobretudo relativas a quedas e úlceras por pressão. A Direção-Geral da Saúde diz que o número está longe do ideal e sublinha que mais notificações significam maior capacidade para corrigir falhas e prevenir novos problemas. O Partido Socialista quer regras precisas de entrada do Estado em empresas privadas. Em entrevista ao programa Hora da Verdade, da Renascença e do Jornal Público, o líder parlamentar socialista diz não serem compreensíveis os termos do negócio da REN. Eurico Brilhante Dias defende a mudança de lei para garantir transparência a este tipo de operações. Pergunta ainda para que é que o governo quer 13% da REN e questiona as razões pelas quais apenas uma entidade validou o preço.
8: Essa validação foi feita exclusivamente por uma entidade, deve ser caso único, em que para fazer uma aquisição com um prémio nós temos apenas uma entidade a validar o preço. Para que é que servem estes 13,7%? Foi o Estado que teve iniciativa para comprar ou foi o vendedor que quis vender? O escrutínio político é nulo, zero até agora. O governo não responde.
4: Eurico Brilhante Dias, numa entrevista ao programa Hora da Verdade, já disponível no site da Renascença. Na Ucrânia, pelo menos 16 pessoas ficaram feridas na última noite em ataques a Kiev, de acordo com a autarca da capital ucraniana. Entre os feridos estão duas crianças de 10 e 12 anos. Benfica ganha em Milão, Porto perde Neuan Pérez para o clássico do próximo domingo, João Fonseca.
5: Sim, o argentino volta a ser baixa e por causa de uma lesão muscular falha assim essa partida diante das Águias. Jogo já tem árbitro designado, Miguel Nogueira, o mesmo da época passada no 0-0 na cidade do Porto. Na Liga Europa, as Águias, o Benfica chega ao Dragão ligado ao triunfo e a uma nova página da história contra o Milan, depois de ter vencido por 2-0, golos de Kaminski e também de Luque Bacchio.
0: Tenho certeza que não há aqui euforia absolutamente nenhuma, assim, satisfeitos e realizados com o bom jogo que fizemos, com uma resposta muito boa, uma equipa que mudou 9 jogos de um jogo para o outro, simplesmente isso, e há que, eu não vou precisar disso, mas toda a gente tem que ter a calma suficiente para perceber que, eu disse a seguir ao jogo com o Gil Vicente, que muitas batalhas pela frente iremos ter e não tenho a certeza a melhor.
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1: Bom dia, queria dedicar a música Trevo para os meus amigos Marco, Paulo, Pinheiro, Vítor. A todos os meus amigos, a música do Trevo do Diogo Pissarro e da Ana Vitória.

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1: Bom dia.
2: 8 e 18.
1: Bom dia.

0: dizem que quando um piano precisa ser transportado, um clamor ecoa pelos ventos.
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2: Olá, eu sou a Inês. Queria dedicar a música Shape of You para as minhas amigas Inês, Lara e Mariana Santos. Um beijinho!

0: 8:56.
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2: 9 da manhã, são 8 horas nos Açores. Muito bom dia, esta é a Renascença, manhã de quinta-feira. E voltamos a ti, Sérgio Costa, para que nos contes que notícias marcam a atualidade.
3: Os portugueses nunca viajaram tanto, só a guerra no Irão trava o aumento de viagens ao estrangeiro. Num contexto de crescimento da extrema-direita, mais dois estados da Alemanha vão a eleições no próximo domingo.
2: Olá, João Fonseca, em desporto, o que é que nos contas?
4: Torriense em estreia absoluta nas competições da UEFA, é hoje que o emblema do Oeste joga na Noruega.
2: Estão 19 graus em Lisboa, 17 no Porto, 22 em Faro. Então vamos lá saber o que é que se passa nesta manhã de quinta-feira. As notícias com Sérgio Costa.
3: Os portugueses nunca viajaram tanto, só a guerra no Irão trava o aumento de viagens ao estrangeiro. Foram mais de 3 milhões e 800 mil viagens de residentes em Portugal a países estrangeiros no ano passado. Um crescimento de mais de 12% face a 2024. Os dados são da Associação Nacional das Agências de Viagens, que confirma que a tendência de crescimento mantém-se em 2026. No entanto, o presidente da ANAV, Miguel Quintas, explica que o conflito no Médio Oriente travou a evolução, com as vendas a caírem a partir do mês de março.
5: Antes de guerra, nós estávamos a crescer perto de 30% este ano, até o final de março, o primeiro trimestre. A partir daí, houve, de facto, uma paragem substancial deste crescimento e, portanto, este teve um impacto, a guerra no bolso dos portugueses, a crise energética, há menos capacidade de investir numa viagem.
3: Miguel Quintas, presidente da Associação Nacional das Agências de Viagens, ouvido por Anabela Góes, tendência continua de crescimento, mas refriada pelas consequências da guerra no Médio Oriente. Os números do ano passado mostram que os portugueses, contudo, nunca viajaram tanto para o exterior como neste momento. Mais uma, foi apanhada uma lancha rápida na barra do estuário do Tejo na última noite. Tinham a bordo 11 pessoas. Operação confirmada e coordenada pela Polícia Judiciária é que tem o maior número de elementos capturados até agora numa operação do género. De acordo com a CNN Portugal, os 11 suspeitos detidos atacaram em Sesimbra, acompanhados pelas autoridades, que prometem para mais tarde divulgar todos os pormenores desta operação. E aumentam as detenções de estrangeiros. 232 pessoas de nacionalidade de estrangeira foram detidas nos primeiros 8 meses do ano. São mais 22 do que em todo o ano de 2025. A Joana Machado, do Gabinete de Comunicação da GNR, explica que o número de detidos aumenta, apesar de até final de agosto as fiscalizações terem sido menos de metade das de todo o ano de 2025.
6: Se olharmos para os dados de 25, tínhamos mais de 54 mil pessoas fiscalizadas e foram detidas 210. Este ano temos 21 mil até ao momento fiscalizadas e temos já efetuadas 232 detenções. Portanto, há mais detenções, não é? Porque há, para já ainda há menos pessoas fiscalizadas e o número de detenções já é superior ao do ano passado.
3: A capitão Joana Machado, da GNR, em declarações à Renascença. No ano passado foram notificados mais de 3.600 incidentes relacionados com a segurança dos doentes. Apesar de ser um número baixo, tendo em conta o universo de milhões de utentes da saúde, está longe de ser o ideal. A Divisão de Planeamento e Melhoria da Qualidade da Direção-Geral da Saúde sublinha que mais notificações significam mais capacidade para corrigir falhas. Carla Pereira, da DGS, diz que é preciso mobilizar profissionais e utentes para reportarem mais problemas no setor da saúde.
7: Destas 3.658 notificações, 3.421 foram realizadas por profissionais de saúde e apenas 237 é que foram realizadas por cidadão. Quer dizer, da parte dos profissionais existe um conhecimento do conceito, mas que convinha ser mais utilizado. E existe, sem dúvida, por parte do cidadão, uma necessidade de aumentar o conhecimento sobre esta ferramenta, que é o Notifica a Segurança do Doente, e desta possibilidade que eles têm de notificarem os incidentes.
3: A participação dos cidadãos continua a ser reduzida. Das mais de 3.600 notificações, apenas 237 foram feitas por utentes. O PS vai votar a favor da Comissão Parlamentar de Inquérito à Correção dos Exames Nacionais. Os socialistas chegaram a ponderar apresentar uma iniciativa própria, mas consideram que a proposta do Bloco de Esquerda cobre as principais dúvidas sobre este processo. Hoje faz-se história no futebol português. O Torriense joga na Liga Europa esta noite na Noruega. João Fonseca.
4: E equipa da 2ª Liga, que venceu a Taça de Portugal, o emblema do Oeste, nunca se viu envolvido nestes palcos e arranca a competição diante do Lillestrøm, um conjunto com mais experiência nestas andanças.
8: Sabemos da nossa realidade, sabemos da realidade do Lillestrøm, não podemos comparar, mas estamos cá para competir. Sabemos que é uma equipa forte e vai ser um enorme desafio.
4: Carlos Simões, o treinador adjunto do Torriense, 8 da noite, Lillestrøm Torriense, com relato no site da Renascença. Já o Benfica regressa esta manhã de Milão, depois de ter vencido pela primeira vez em jogos oficiais ontem à noite os Rossoneri.
9: Tenho tido algumas, não tenho demonstrado tanto no 11, mas eu tenho tido algumas e é bom sinal. É óbvio que quando temos repetido muitas vezes o 11... Não dá tanto a entender isso, mas é bom ter dúvidas e os jogadores têm-me colocado essas dúvidas e eu acredito que daqui a um mês, dois meses ainda me vão criar mais porque muitos deles vão estar...
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11: A partir de quarta-feira, dia 16, o Conselho associa-se à Semana Europeia da Mobilidade, que se prolonga até dia 22. Um dos momentos em destaque acontece sexta-feira, 18, com mais uma edição do Bicis Mais. O passeio intergeracional de bicicleta tem concentração na Praça da Cidade e decorre entre as 21h30 e as 23h30. E também na sexta-feira, a literatura ao Porto-Sol. O terraço superior da Biblioteca Municipal Ferreira de Castro recebe, a partir das 19, mais uma edição do Sunset Literário. O convidado é o escritor Francisco Moita Flores para uma conversa acompanhada pela música do DJ Vero. A entrada é livre. No sábado, dia 19, a Semana Europeia da Mobilidade continua com a iniciativa Agente por um Dia, promovida pela GNR na Rua General Humberto Delgado. Ao longo do dia haverá também atividades e ao longo da semana há o Pedalar Sem Idade no centro da cidade. Sábado e domingo há também festa em Hull. O Parque Temático Molinológico recebe nos dias 19 e 20 mais uma edição do A Festa na Aldeia. No sábado há Cantares ao Desafio com Joaquim Ferreira e Helena Almeida. A animação chega também a diferentes lugares da freguesia com o grupo Muda-te a passar por Hull, Azinheira e Travanca. Ao final da tarde a trupa apresenta o espetáculo Aceite. No domingo, a atividade começa logo de manhã. A concentração para uma caminhada de cerca de 8 km está marcada para as 8h30, compartida meia hora depois. Às 10 sai do Largo da Igreja o passeio de pasteleiras e às 11 o Clube Taekwondo, o Marcial Angels, promove uma aula aberta. Também no domingo, dia 20, o circuito de caminhadas da Oliveira das Meias chega a São Martinho da Gândara. A concentração está marcada para as 9 junto à igreja. O movimento associativo também estará em destaque no próximo fim de semana, com Pindelo a receber a festa das coletividades no sábado, dia 19. Na quarta-feira seguinte, dia 23, há novo encontro com os livros. Rui Conceiro estará na Biblioteca Municipal Ferreira de Castro para uma conversa promovida pelo Rotary Clube de Oliveira das Meias. A sessão começa às 21h30 e terá como ponto de partida A Mais Bela Maldição, o mais recente livro do escritor e editor. No desporto, a Oliveirense venceu o Vitória de Guimarães por 93-62 este sábado na Simões Arena, em mais um encontro de preparação da equipa de basquetebol para a nova temporada. Antes, no início do mês, os oliveirenses tinham perdido frente ao Benfica por 87-99. E a preparação continua com competição em casa. Entre 25 e 27 de setembro, a Simões Arena recebe o Azemeis Basketball Cup. O Oliveirense defronta o Jogueira na sexta-feira, dia 25, às 21h, numa partida que ficará também marcada pela homenagem a José Barbosa, antigo capitão da equipa. No sábado, às 15, Jogueira e CD Povo encontram-se na Simões Arena. A competição termina no domingo, às 16, com o jogo entre Oliveirense e CD Povo. Mais à frente no calendário fica já uma proposta para outubro. No domingo, dia 11, os Sons no Património chegam a Cesar. A iniciativa decorre na Casa da Gastronomia, instalada na Quinta da Casa do Monte. O programa começa às 16 horas com um percurso pela Quinta, dando a conhecer a história do espaço. Às 18 horas atua o trio Acor das Algas, na passagem por Oliveira de Azemeis, da 9ª edição dos Sons no Património.
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2: Olá, bom dia a todo pessoal. Bom dia, minha taninha gatinha. Olha aí o tamaridão, Vitor Ferreira. A minha princesa, passei aqui para desejar uma ótima quinta-feira. Dizer-te que és a minha mais que tudo e te amo muito. Boa quinta-feira para todo o pessoal. Aquele abraço e aquela beijoca e taninha gatinha, que o teu maridão corrante se ama na morra. Bisous.

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2: Olá, voz do Carmen, sou a Ana, queria ouvir a música do Anselmo para educar as minhas meninas. Beijinho.
3: Mas o que é que tu estás a fazer?
4: Estou a arrumar as minhas coisas, vou-me embora, pá.
3: Vais para onde?
4: Vou-me embora, não tenho que ficar aqui a aturar as suas faltas de respeito.
3: Não faças isso.
4: Deixa, pá. Sai. Sai.
3: Mas vais para onde?
4: Vais para onde como? Pagamos o hotel para ficarmos só nós os dois. Estás a fazer confusão no final de semana, pá.
3: Não é bem assim,
4: Não é bem
3: pá.
4: Assim o quê?
3: Fica, amor.
4: Morro. Estás a seguir para quê?

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2: São 10 horas, 9 nos Açores. Bom dia, Sérgio Costa.
3: Olá, viva, bom dia.
2: Vamos aos títulos desta edição.
3: Mais de 350 alunos de vários concelhos que estavam sem escola já foram colocados. Detetada mais uma lancha suspeita de narcotráfico.
4: Para esta quinta-feira tem máximas de 24 graus no Porto, Lisboa com 29, Faro chega aos 28, Ponta Delgada a chegar aos 25 e Funchal com máximas de 27 graus.
2: Começa agora a edição das 10.
3: Mais de 350 alunos que ainda estavam sem escola ficaram com o problema resolvido, é pelo menos a informação do Ministério da Educação. 41 diretores de agrupamentos do Barreiro, Seixal, Loures e Odivelas estiveram nas últimas horas em reunião para resolver as quase 4 centenas de casos. De acordo com o Ministério, 2/3 dos alunos pediram para ser matriculados fora de prazo. A maioria foi colocada numa das 5 escolas de preferência. O Ministério acrescenta que no Seixal ainda ficou por resolver um número residual de casos que vão continuar a ser acompanhados pela tutela. Mais uma lancha de alta velocidade apreendida foi interceptada na barra do estuário do Tejo. Em comunicado, a Polícia Marítima confirma que no interior foi encontrada diversa carga destinada ao apoio logístico de embarcações associadas ao tráfico de droga. A bordo estavam 11 pessoas, a maioria de nacionalidade espanhola, foram detidas por suspeitas da prática de crimes relacionados com o tráfico de estupefacientes e apoio logístico a organizações criminosas internacionais. Serão agora presentes em interrogatório judicial para aplicação das medidas de coação. O verão já não concentra a maior parte das viagens. A maioria dos portugueses que viajaram para fora do país fizeram-no fora dos meses de julho, agosto e setembro. Conclusão de uma análise da Associação Nacional das Agências de Viagens. Miguel Quintas, o presidente da ANAV, descreve essa mudança no perfil das viagens dos portugueses.
5: De facto, nós temos uma dependência muito grande do verão. 50% a 60% das viagens concentravam-se em julho, agosto e setembro, e hoje isso mudou bastante. Temos justamente o contrário, 2/3 são concentrados nos outros meses do verão e temos apenas 35% nesta época intermédia, julho, agosto e setembro.
3: Miguel Quintas, este estudo revela que os portugueses nunca viajaram tanto. Foram mais de 3 milhões e 800 mil viagens de residentes em Portugal a países estrangeiros. No ano passado, um crescimento de mais de 12% face a 2024. No entanto, a guerra no Irão está a travar esta tendência em 2026. E a propósito da guerra no Médio Oriente, o Primeiro-Ministro acaba de afirmar que esse conflito é um caminho estúpido. Estou a citar. Luís Montenegro discursou esta manhã na Conferência Europeia da economia alemã e lamentou uma situação que diz prejudica as economias mundiais. O chefe de governo português considera absurda esta opção, no que pode ser lido como uma crítica às decisões de Donald Trump.
6: Eu vou mesmo dizê-lo. É um caminho do ponto de vista económico e social estúpido. Não beneficia ninguém. Prejudica-nos a todos. Não tem um racional. Não tem um sentido. Nós podemos e devemos proteger o mundo das ameaças terroristas, das ameaças nucleares. Nós não podemos nem devemos pôr as pessoas a sofrer de forma injustificada por fatores que não conseguimos dominar.
3: Declarações de Luís Montenegro esta manhã em Lisboa. A fechar, até no karting, Max Verstappen ultrapassou 100 rivais em pouco mais de meia hora e venceu uma prova no karting. A prova chama-se Max versus 100. Decorreu na pista de Silverstone. O piloto tetracampeão do mundo de Fórmula 1 partiu do lugar 101 da grelha. E Zé Yazizé, em 35 minutos, ou 14 voltas depois, já tinha ultrapassado todos os restantes pilotos, na sua maioria amadores, é verdade, e terminou a corrida em primeiro lugar. Mas também houve muitos acidentes, o que facilitou a rapidez. A forma como o Verstappen chegou ao topo, enfim, imaginem a confusão, que foi ter 101 karts, todos juntos numa pista. Sim. E entre os adversários de Verstappen esteve um português, o streamer MoveMind.
7: MoveMind.
3: Exatamente. Portanto, há aqui também um português nesta história que mostra que Verstappen para conduzir e ultrapassar. É mesmo com ele, até no karting.
2: Muito bem.
7: Incrível.
2: Só o cabelo, a peruca do MoveMind ocupa o kart todo.
3: Pois, interessante ver as imagens.
2: Pois, como é que eles fizeram isso?
3: Pode ter perdido vantagem por causa da peruca.
7: Exato, desde mais peso ali na cabeça.
2: Foi a edição das 10 com o Sérgio Costa. A seguir, Kelly Clarkson. 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
2: Estou muito bom dia, como é que está?
7: Bom dia, boa quinta-feira, sim, está tudo está muito
2: boa,
7: bem.
2: Está boa, menina? Tudo bem?
7: Estou muito bem, porque amanhã é sexta-feira, yay! Ainda por cima, estou bem, porque hoje vamos começar esta emissão a falar de uma coisa que eu adoro, que é comida. E a Universidade de Coimbra teve aqui uma ideia incrível e por isso mesmo daqui a pouco vamos mergulhar nas cozinhas.
2: Nas cozinhas portuguesas. Mas isto é mais do que falar de comida, isto é falar de sentimento, é falar
7: de uma herança, não é?
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2: Olá, bom dia, Paulo. Queria dedicar a música de Mar de Dentro, a minha musa, a Juliana de Fazões. Obrigado, bom programa.

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2: Olá, Caimós, mas FM, bom dia. Hoje passei cá para dar os parabéns à Raquelinha. Que tenhas um dia muito feliz, querida. Tudo bom para ti. Mil beijinhos.

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1: Bom dia, Rádio Voz, SMG FM. Sim, fala o Paulo. Peço por favor para ouvir a música Amor Eterno e Vero da banda X Scorpion Flux. Como sempre, a música vai para todos os ouvintes, os clientes do táxi híbrido. Para terminar, desejar esta quinta-feira tranquila, com saúde. Obrigado.
2: La mia prossima canzone

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2: Muito bom dia, são 11 horas 10 nos Açores. Bom dia, Vítor Mesquita.
3: Bom dia, Zé e Aziz.
2: Vamos aos
4: dia.
2: Títulos desta edição.
3: Primeiro-Ministro antecipa, vamos a caminho do quarto superávit consecutivo, mais 350 alunos com o problema da falta de escola resolvido.
4: Máximas para esta quinta-feira, 24 graus no Porto, Lisboa a chegar aos 29, Faro 28, Ponta Delgada 25 e Funchal com 27 graus.
2: Começa agora a edição dos 11.
3: Portugal a caminho do quarto superávit consecutivo é o cenário antecipado esta manhã pelo Primeiro-Ministro. Luís Montenegro destaca o equilíbrio das contas como garantia de sustentabilidade a médio e longo prazo e aponta a um novo excedente orçamental.
5: Vamos a caminho do nosso quarto superávit consecutivo. Temos as nossas contas públicas equilibradas e as nossas contas públicas equilibradas significam o quê? Não é apenas um objetivo ou um número. Significam que a nossa dívida está a descer, já baixou os 90% do nosso produto, quando há pouco tempo estava acima de 130%. Quer dizer que nós nos temos, ou que temos capacidade de nos financiarmos nos mercados.
3: Luís Montenegro, no discurso de abertura da Conferência Europeia da Economia Alemã, esta manhã em Lisboa, intervenção com críticas ao rumo do conflito dos Estados Unidos-Irão. O Primeiro-Ministro considera que o caminho que está a ser seguido penaliza muito Portugal e a Europa, um caminho estúpido do ponto de vista económico e social, nas palavras do chefe do Governo. Problema resolvido para mais de 350 alunos que ainda estavam sem escola, indicação do Ministério da Educação, depois de 41 diretores de agrupamentos do Barreiro, Seixal, Louros e Odivelas terem reunido esta quarta-feira para resolver as quase 400 de casos. De acordo com o Ministério, 2/3 dos alunos pediram para ser matriculados fora de prazo. A maioria foi colocada numa das 5 escolas de preferência. O Ministério acrescenta que no Seixal ainda ficou por resolver um número residual de casos. A tutela garante que vai continuar a acompanhar a situação. Um homem de 51 anos foi encontrado morto esta madrugada na Avenida Dom Carlos I em Lisboa. De acordo com a PSP, com ferimentos na nuca e os olhos vendados. A Polícia de Segurança Pública indica que as circunstâncias da morte ainda são desconhecidas. O caso está agora entregue à Polícia Judiciária. Mais uma lancha de alta velocidade apreendida, interceptada na barra do estuário do Tejo. Em comunicado, a Polícia Marítima confirma que no interior foi encontrada carga destinada ao apoio logístico de embarcações associadas ao tráfico de droga. A bordo estavam 11 pessoas, a maioria de nacionalidade espanhola, foram detidas. Vão ser agora presentes em interrogatório judicial para a aplicação das medidas de coação. O verão já não concentra a maior parte das viagens. A maioria dos portugueses que viajaram para fora do país fizeram-no fora dos meses de julho, agosto e setembro. A conclusão é de uma análise da Associação Nacional das Agências de Viagens. O presidente da ANAV, Miguel Quintas, descreve a mudança no perfil das viagens dos portugueses.
6: De facto, nós tivemos uma dependência muito grande do verão. 50% a 60% das viagens concentravam-se mesmo de julho, agosto e setembro. E hoje isso mudou bastante. Temos exatamente o contrário. 2/3 são concentrados nos outros meses do verão e temos apenas 35% nesta época intermédia, julho, agosto e setembro.
3: O estudo revela que os portugueses nunca viajaram tanto. Foram mais de 3 milhões e 800 mil viagens de residentes em Portugal a países estrangeiros no ano passado, um crescimento de mais de 12% em relação a 2024. No entanto, a guerra no Irão está a travar a tendência.
6: Antes de guerra, nós estávamos a crescer perto de 30% este ano, até o final de março, o primeiro trimestre. A partir daí, houve, de facto, uma paragem substancial deste crescimento e, portanto, este teve um impacto, a guerra no bolso dos portugueses, a crise energética, há menos capacidade de investir numa viagem.
3: Miguel Quintas, presidente da Associação Nacional das Agências de Viagens, um tema já desenvolvido, Zé Azizé, no site da Renascença.
2: Ok, combinado. Então foi a edição das 11, Vítor Mesquita.
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1: Olá, voz do Carmen, sou a Ana, quero ouvir um tema do Anselmo. Vai ficar à minha Lúcia e à minha Susana. Beijinho!

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2: Bom dia, sou Cristina de Cupujanos. Quero dedicar esta música a minhas amigas Sónia da Costa e Soares, a Manuel Tavares, a Alissa, a Marília, ao Sr. Rui, ao meu marido, a todos os ouvintes, a todos os motores, a mim e a vocês aí na rádio. Com um excelente dia. Tchau. Sejam felizes.

Olá, bom dia. Aqui fala Sónia sobre o projeto. Quero dedicar esta música às minhas amigas Cristina, Manuela Tavares, Alice, Marília, ao Sr. Rui, ao meu marido, ao meu filho, à minha nora Catarina, à minha filha, ao meu genro, a todos os motares, a todos os ouvintes e a vocês. E com um excelente dia. Tchau.

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5: 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Boa tarde, é meio-dia, 11 horas nos Açores.
6: O anjo do Senhor anunciou a Maria.
7: E ela concebeu do Espírito Santo.
6: Ave Maria.

0: Rogai por nós, Santa Mãe de Deus,
1: para que sejamos dignos das promessas de Cristo.
0: Oremos. Infundi, Senhor, a vossa graça em nossas almas, para que nós, que pela anunciação do anjo, conhecemos a encarnação de Cristo, vosso Filho, pela sua paixão e morte na cruz, e com a intercessão da bem-aventurada Virgem Maria, alcancemos a glória da ressurreição. Por Cristo, Senhor nosso.
1: Amém.
0: Glória ao Pai, e ao Filho, e ao Espírito Santo.

0: Passam 3 minutos do meio-dia, vamos aos títulos desta edição. Agora, Vítor Mesquita.
1: Aumentam detenções de estrangeiros, a Obra Católica das Migrações pede que se evite a caça ao imigrante. JMJ em Seul, Dom Américo Aguiar pede aos jovens portugueses que não demorem a decidir se participam.
0: Está no ar a edição do meio-dia.
1: Abre com a notícia da suspensão de voos em 2 aeroportos no leste da Polónia devido a ataques russos na Ucrânia. Suspensão para permitir operações da aviação militar polaca. Trata-se de uma medida de precaução. Depois da ofensiva junto à fronteira, foram também emitidos alertas à população. É importante fiscalizar, mas é preciso evitar uma caça ao imigrante. É a reação da diretora da Obra Católica das Migrações aos números da Guarda Nacional Republicana que revelam um aumento de detenções de estrangeiros e de notificações para o abandono do país. Nos primeiros 8 meses do ano, 232 pessoas de nacionalidade estrangeira foram detidas. São mais 22 do que em todo o ano de 2025. Números que, para Eugénia Quaresma, significam uma fiscalização mais eficaz, mas que não se podem tornar numa perseguição.
2: Mais do que a fiscalização importante é a forma como isto é feito, que era um receio inicial que houvesse uma espécie de caça ao imigrante só porque sim. Agora, se a fiscalização decorre normalmente, é um bem para toda a sociedade que haja fiscalização. Agora, a forma como isso é feito é que estamos atentos e procuramos acompanhar. E se olharmos os números, o número de detenções não alimenta a relação entre imigração e criminalidade.
1: A posição da Obra Católica das Migrações, relativa numa reação aos números da Guarda Nacional Republicana que revelam um aumento de detenções de estrangeiros e de notificações para o abandono do país. É um tema que voltaremos na edição da 1 da tarde. Prisão preventiva para um homem de 54 anos, detido por suspeitas do crime de violência doméstica contra a mulher em Ilhavo. Em comunicado, a GNR esclarece que a detenção aconteceu fora de flagrante delito na segunda-feira, depois de uma investigação de 10 dias. De acordo com a Guarda, o suspeito exercia violência verbal, psicológica, física e fazia ameaças de morte à alegada vítima de 41 anos. Portugal a caminho do 4º superávit consecutivo é o cenário antecipado esta manhã pelo primeiro-ministro. Luís Montenegro destaca o equilíbrio das contas como garantia de sustentabilidade a médio e longo prazo e aponta a um novo excedente orçamental.
3: Vamos a caminho do nosso 4º superávit consecutivo. Temos as nossas contas públicas equilibradas e as nossas contas públicas equilibradas significam o quê? Não é apenas um objetivo ou um número. Significam que a nossa dívida está a descer, já baixou os 90% do nosso produto, quando há pouco tempo estava acima de 130%. Quer dizer que nós nos temos, ou que temos capacidade de nos financiarmos nos mercados.
1: Luís Montenegro, no discurso de abertura da Conferência Europeia da Economia Alemã, nesta manhã em Lisboa, a intervenção com críticas também ao rumo do conflito Estados Unidos-Irão. O cardeal Dom Américo Aguiar pede aos jovens portugueses que não demorem a decidir se vão participar na Jornada Mundial da Juventude do próximo ano, na Coreia do Sul. Numa mensagem publicada nas redes sociais, no final do encontro internacional preparatório da próxima JMJ, Dom Américo apela também ao apoio das comunidades para que mais jovens se consigam inscrever.
4: Eu venho pedir a todos os jovens portugueses que tenham a coragem de tomar a decisão. Tem que ser agora, porque a questão dos voos, a questão das viagens é muito complicada logisticamente. Apelo às nossas comunidades, às nossas dioceses, aos homens e mulheres de boa vontade.
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1: A partir de quarta-feira, dia 16, o Conselho associa-se à Semana Europeia da Mobilidade, que se prolonga até dia 22. Um dos momentos em destaque acontece sexta-feira, 18, com mais uma edição do Bici as Mães. O passeio intergeracional de bicicleta tem concentração na Praça da Cidade e decorre entre as 21h30 e as 23h30. E também na sexta-feira, a literatura ao Porto Sol. O terraço superior da Biblioteca Municipal Ferreira de Castro recebe, a partir das 19, mais uma edição do Sunset Literário. O convidado é o escritor Francisco Moita Flores para uma conversa acompanhada pela música do DJ Vero. A entrada é livre. No sábado, dia 19, a Semana Europeia da Mobilidade continua com a iniciativa Agente por um Dia, promovida pela GNR na Rua General Humberto Delgado. Ao longo do dia haverá também atividades e ao longo da semana há o Pedalar Sem Idade no centro da cidade. Sábado e domingo há também festa em Hull. O Parque Temático Molinológico recebe nos dias 19 e 20 mais uma edição do A Festa na Aldeia. No sábado há Cantares ao Desafio com Joaquim Ferreira e Helena Almeida. A animação chega também a diferentes lugares da freguesia com o grupo Muda-te a passar por Hull, Azinheira e Travanca. Ao final da tarde a trupa apresenta o espetáculo Aceite. No domingo, a atividade começa logo de manhã. A concentração para uma caminhada de cerca de 8 km está marcada para as 8h30, com partida meia hora depois. Às 10h sai do Largo da Igreja o passeio de pasteleiras e às 11h o Clube Taekwondo Marcial Angels promove uma aula aberta. Também no domingo, dia 20, o circuito de caminhadas da Oliveira das Mães chega a São Martinho da Gândara. A concentração está marcada para as 9h junto à igreja. O movimento associativo também estará em destaque no próximo fim de semana, com Pindelo a receber a festa das coletividades no sábado, dia 19. Na quarta-feira seguinte, dia 23, há novo encontro com os livros. Rui Conceiro estará na Biblioteca Municipal Ferreira de Castro para uma conversa promovida pelo Rotary Clube de Oliveira das Mães. A sessão começa às 21h30 e terá como ponto de partida A Mais Bela Maldição, o mais recente livro do escritor e editor. No desporto, a Oliveirense venceu o Vitória de Guimarães por 93-62 este sábado na Simoles Arena, em mais um encontro de preparação da equipa de basquetebol para a nova temporada. Antes, no início do mês, os oliveirenses tinham perdido frente ao Benfica por 87-99. E a preparação continua com competição em casa. Entre 25 e 27 de setembro, a Simoles Arena recebe o As Mães Basketball Cup. O Oliveirense defronta o Jogueira na sexta-feira, dia 25, às 21h, numa partida que ficará também marcada pela homenagem a José Barbosa, antigo capitão da equipa. No sábado, às 15, Jogueira e CD Povo encontram-se na Simoles Arena. A competição termina no domingo, às 16, com o jogo entre Oliveirense e CD Povo. Mais à frente no calendário fica já uma proposta para outubro. No domingo, dia 11, os Sons no Património chegam a Cesar. A iniciativa decorre na Casa da Gastronomia, instalada na Quinta da Casa do Monte. O programa começa às 16 horas com um percurso pela Quinta, dando a conhecer a história do espaço. Às 18 horas atua o trio A Cor das Algas, na passagem por Oliveira Dias Mães, da 9ª edição dos Sons no Património.
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2: Olá, sou a Ana, que estava a ouvir o Beto. Memórias esquecidas, dedicada a todos vós. Beijinho.

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2: Boa tarde.

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2: Mesmo para aqueles que estão agarrados ao trabalho, nada melhor do que uma rapidinha para animar a malta.
3: Senhor Fonseca, acho bem que me deu um aumento ordenado, porque tenho outras empresas atrás de mim.
4: Ah, sim, não me diga. E que empresas são essas?
3: Ai, é a empresa da eletricidade, a empresa da água e até a maior empresa do país, a repartição de finanças.
5: Chefe, eu cá tenho uma reclamação a fazer. O meu salário não está de acordo com as minhas aptidões.
4: Eu sei, Dona Mercinda, mas não podemos deixar que a senhora passe fome.
3: Venha responder ao vosso anúncio e candidatar-me ao lugar nesta empresa.
4: Muito bem. Por acaso a menina tem alguma recomendação da empresa onde trabalhava?
3: Claro que sim.
4: E qual é essa recomendação?
3: Bem, eles recomendaram-me que procurasse outra empresa.
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10: 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Donald Trump e Melania.
15: Estes dois fazem um casal como não há outro igual, nem sequer em Portugal.

0: minha querida Melania.
1: Finalmente, Donald.
0: Então, Melania, gostaste de vir comigo nesta viagem ao
2: Marrocos? É lindo.
1: Adorei, Donald. Eu sabia que acabava por acabar em Rabat.
0: Sempre que estamos juntos, tu passas a maior parte do tempo a pescar os olhos aos nossos anfitriões, embora raramente consigas pescar qualquer coisa que se veja.
1: Ora, ora, Donald, eu contento-me com pouco. Para me sentir feliz, não preciso de pescar nenhum gordo besugo, nem sequer uma grande sarda. Contente-me com a minhoca.
0: Não, Melania. Pelo menos enquanto eu for presidente dos Estados Unidos, hei de arranjar-te coisa melhor.
1: Ai, um homem! Um homem dentro do roupeiro!
0: O quê? Já?
3: Mi Abdullah! Halá, halá! Cobra por em pé, meu flauta! Halá, halá!
1: Ele tem um papel na mão, Donald.
0: Um papel? Socorro! Fomos sequestrados! Ele é um terrorista!
1: Calma, tem calma. Ele tem na mão um bilhete com uma mensagem do rei de Marrocos. Lê, lê.
0: Os meus votos de uma boa, grossa e grande estadia. Aqui vos mando um encantador de serpentes para que nada falhe. Com a sua flauta, o Abdullah tem fama de encantar e pôr em pé qualquer serpente renitente. Aproveitem e gozem muito.
3: Abdulami, halá, halá, meu flauta, cobra em pé, halá, halá.
0: O rei de Marrocos tem cada uma um encantador de serpentes.
1: Ai, Donald, para mim foi uma surpresa muito romântica e agradável que me encantou imenso. É que eu, meu Donald, querido, sempre sonhei serpente.
0: Serpente, Melania?
1: Sim, Donald. Desde a primeira vez que te vi com esse teu cabelo caído para a testa, que desejei serpente. Serpente, para ti, é o meu destino, Donald querido.
3: Serpente! Sim, sim! Abdullah ir já tirar a flauta para fora! Halá, halá!
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6: Naquela escola modesta, há putos com toda a escola. Também muito se protesta quando a professora usa mola.

0: eu sinceramente já não posso com os burritos dos crescidos que são adultos. Ainda ontem à noite, a minha velha vinha-me cabanhada de que os bebês vêm de Paris.
1: Por acaso, há para aí alguns mangas que até parecem que são mesmo filhos do Le Pen francês.
0: E não há porque há penes portugueses, não?
1: Pois o meu pai, aí há tempos, veio-me com uma história que metia ovos, galinhas, galos e pintainhos. Claro que só para o lixar, perguntei logo à minha mãe se lhe tinha custado muito a pôr o ovo em que eu vim quando nasci.
0: Epá, realmente há para aí crescidos adultos que são tão burros e ignorantes que eu até desconfio que há doutores e engenheiros que nunca foram à escola. Olha, alguns nem sabem que o Benfica é o melhor clube do mundo. Ou então só dizem as neiras, só mesmo para abandalhar o esquema, pá.
2: Bom dia, meninos e meninas!
3: Bom dia, senhora!
2: Ora, muito bem! Antes de começar a lição, há alguma dúvida que os meninos queiram esclarecer, é?
1: Olha, senhora professora, aqui a Belinha estava mesmo agora a falar por causa dos adultos crescidos andarem para aí todos os dias a baralhar a gente, dizendo que viemos de Paris no bico de uma cegonha. Está errado, não está, sua professora?
2: Realmente os meninos e as meninas não vieram de Paris no beco de uma cegonha. Mesmo aqueles que nasceram em Paris vieram para cá de avião, automóvel ou comboio.
1: Pequeno, minha. Eu sabia que sou mais campeão que os adultos crescidos que andam sempre a dar bandeira.
0: Sua professora, então porquê é que os crescidos adultos andam para aí sempre a falar como se tudo fosse verdade?
1: Porque são burros. Ou então andam gansados.
2: Menino Joãozinho, tenha maneira, sim. Além disso, toda a gente pode errar, porque errar é próprio do homem.
1: Ah, bom. Percebi agora porque é que esses adultos crescidos erram tanto. É para mostrar que são homens.
0: mas alguns preferem ser burros porque os burros já estão muito maiores.
2: O quê, menina Belinha?
0: As orelhas, ó professora. As orelhas.
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4: Alugo este quarto para estudantes por 500 euros.
10: E onde está o corral?
4: Que corral?
10: Para meter o burro que pague este aluguer.
2: Ai, parece impossível. Maçã sem bicho a 50 cêntimos e maçã com bicho a 1 euro.
11: Que quer a freguesa? A carne subiu de preço.
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0: 13 horas.
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2: Tarde é uma hora, meio-dia, nos Açores. Vamos ao encontro das notícias. Já cá está o Vítor Mesquita. Vítor, boa tarde.
3: Boa tarde, Paulo.
2: O que destacas a esta hora?
3: Tripulantes da EasyJet anunciam greve para início de outubro e véspera do Natal. PS vota contra a proposta de comissão de inquérito do JPP na Luís Neves.
2: Arranque da tarde de quinta-feira com 22 graus no Porto, 23 em Ponta Delgada, Faro com 24, Lisboa 26. As notícias na Renascença, hora certa, edição de Vítor Mesquita.
3: Os tripulantes da EasyJet acabam de anunciar uma greve para o início de outubro e vésperas de Natal, paralisação aprovada entre os dias 2 e 6 de outubro e de 19 a 23 de dezembro. Estimam-se que sejam afetados cerca de 500 voos programados das bases Porto, Lisboa e Faro. Os serviços mínimos, de acordo com o Sindicato dos Tripulantes, serão posteriormente negociados. Tripulantes que contestam as más condições de trabalho. Digo-lhe agora que o Chega vai insistir com a Comissão Parlamentar de Inquérito aos anos em que Luís Neves, atual Ministro da Administração Interna, esteve à frente da Polícia Judiciária. É uma informação avançada há instantes por André Ventura. Tomás Anjinho Chagas.
4: Nos últimos minutos, o líder do Chega saiu da reunião com Aguiar Branco, isto depois do Presidente da Assembleia da República ter rejeitado o pedido para esta Comissão Parlamentar de Inquérito. Ora, André Ventura acusou Aguiar Branco de bloqueio, mas depois desta reunião garantiu que vai voltar ao processo do zero, isto é, vai apresentar de novo um pedido para a Comissão de Inquérito a Luís Neves, um novo pedido putestativo que não precisa dos votos da oposição, por isso André Ventura a insistir neste tema, a dizer que, no entanto, vai ter de aligerar alguns dos temas que levaram Aguiar Branco a rejeitar este pedido, mas André Ventura a usar também uma expressão: deixem o André trabalhar.
3: Tomás Anjinho Chagas, com essa indicação dos últimos minutos, o Chega vai insistir com uma Comissão Parlamentar de Inquérito aos anos em que Luís Neves esteve à frente da Polícia Judiciária. Já o PS vota contra a proposta de Comissão de Inquérito do JPP, Juntos pelo Povo, aos mandatos de Luís Neves na PJ. José Luís Carneiro deixa isso claro em declarações aos jornalistas no Parlamento. O líder socialista, pura e simplesmente, é contra qualquer texto que venha a ser apresentado nesse sentido.
5: Nós somos contra essa comissão de inquérito.
3: Palavras de José Luís Carneiro, líder do PS, que é também claro ao afirmar que a bancada parlamentar votará contra a proposta do Chega para a baixa do IVA dos combustíveis a partir de 2027, no dia em que o Governo deverá anunciar medidas de apoio ao custo de vida, ao aumento do custo de vida. Carneiro apela ao Primeiro-Ministro que adote as medidas que o PS adotou na crise inflacionária de 2022.
5: Nomeadamente, a questão do bono de família é uma das possibilidades para chegar a essas famílias. Os apoios diretos às famílias, como também fizemos na altura, famílias mais vulneráveis e que estão identificadas pela Segurança Social, quer às famílias, quer às crianças, apoios diretos é também outra possibilidade. E depois há uma parte também dos apoios que não estão previstos, mas que o Orçamento do Estado tem uma norma que foi proposta pelo Partido Socialista na discussão do Orçamento do Estado para 2026, que tem a ver com o apoio às empresas com consumos de alta intensidade de energia.
3: Declarações de José Luís Carneiro aos jornalistas na última hora no Parlamento após a reunião da bancada socialista. Esta manhã o Primeiro-Ministro, recordo, antecipou o quarto superávit consecutivo em Portugal. Luís Montenegro destaca o equilíbrio das contas como garantia de sustentabilidade a médio e longo prazo e aponta assim a um novo excedente orçamental. É importante fiscalizar, mas é preciso evitar uma caça ao imigrante. A reação da diretora da Obra Católica das Migrações aos números da GNR que revelam um aumento de detenções de estrangeiros e de notificações para o abandono do país. Nos primeiros 8 meses do ano, 232 pessoas de nacionalidade.
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1: Eu queria ouvir a música Aventura Imortal para dedicar a toda a gente que ouve a voz de Caima e à voz de Caima. Obrigada e beijinhos.

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2: Quero dedicar a música Fix You de Coldplay às minhas colegas Célia, Silvana, Sandra e Diana.

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0: 14 horas.
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2: Boa tarde, são 2 horas, 1 hora nos Açores. Altura para atualizarmos as notícias na Renascença. Vítor Mesquita, boa tarde.
3: Boa tarde, Paulo.
2: O que traz a esta hora?
3: O Papa é novo e tem desejos de viajar, diz o cardeal Dom Tolentino Mendonça, sobre possível vinda de Leão XIV a Portugal. Chega vai insistir com uma comissão de inquérito a Luís Neves.
2: E a esta hora estão 23 graus no Porto, 25 em Faro e na Mialhada, Lisboa 27, Alcácer do Sal com 29. Notícias na Renascença, hora certa com o Vítor Mesquita.
3: O Papa é novo e tem desejos de viajar. É a resposta do cardeal Dom José Tolentino Mendonça, questionado esta tarde pela Renascença sobre a possível vinda a Portugal no próximo ano do Papa Leão XIV, por ocasião dos 110 anos das aparições de Fátima.
4: O Papa é novo, tem desejo de viajar, já esteve em Espanha, quem sabe?
5: Não sabe nada mais concreto sobre este assunto.
4: Isso, penso, serão naturalmente os bispos portugueses ou a prefeitura da Casa Pontifícia a anunciar.
3: As palavras do cardeal Dom José Tolentino Mendonça, questionado esta tarde pelo jornalista da Renascença João Maldonado sobre a possível vinda a Portugal no próximo ano do Papa Leão XIV, por ocasião dos 110 anos das aparições de Fátima. Dom José Tolentino, que recebeu nos passos do Conselho em Lisboa a medalha de honra da cidade. O cardeal português, que é prefeito no Dicastério para a Cultura e a Educação no Vaticano, considera que a distinção serve para lembrar o papel que todos têm na construção de uma verdadeira comunidade e não apenas um conjunto de ilhas de solidão. É um tema que vai estar também desenvolvido no site da Renascença. A preocupação das autoridades deve centrar-se mais na eficácia do sistema de retorno do que apenas nas detenções de imigrantes, alerta do diretor-geral do Serviço Jesuíta aos Refugiados, na reação aos números da GNR que revelam já um aumento de detenções de estrangeiros nos primeiros 8 meses do ano, em relação a quando comparado com todo o ano de 2025. André Costa Jorge considera que representam um reforço da capacidade de fiscalização. Estes números não devem ser relacionados com atrasos na legalização de imigrantes por parte da AIMA. Sublinha, contudo, a necessidade de reforço dos mecanismos de retorno dos imigrantes ilegais.
6: O foco deve estar mais na eficácia global do sistema de retorno, na articulação entre as diferentes entidades que atuam, a AIMA, a UNEF, enfim, e outras organizações, e não utiliza, sobretudo é importante dizer, utiliza a detenção apenas quando necessária e proporcional. E, portanto, haver mais fiscalização não quer dizer necessariamente maior detenção e, sobretudo, também é importante perceber que não corresponde necessariamente e diretamente a uma ineficácia, eficiência da AIMA.
3: Nestas declarações à Renascença, o responsável pelo Serviço Jesuíta aos Refugiados assinala a importância de trabalhar em alternativas às detenções. O Chega vai insistir numa comissão de inquérito aos anos em que Luís Neves esteve à frente da Polícia Judiciária, anúncio de André Ventura após reunião com o Presidente da Assembleia da República. Aos jornalistas no Parlamento, Ventura revelou que o Chega vai voltar a apresentar um novo pedido putestativo, acolhendo algumas das correções pedidas por Aguiar Branco.
7: Isto não existiu quando foi o caso do Novo Banco, nem da TAP, onde também havia processo criminais e também havia juízos criminais sobre esses processos. Vamos procurar encontrar uma formulação que vá de encontro e que permita que esta Comissão Parlamentar de Inquérito avance sem perder a sua natureza e sem perder a sua identidade.
3: André Ventura, líder do Partido Chega. Já o PS vota contra a proposta de comissão de inquérito do JPP, Juntos pelo Povo, aos mandatos de Luís Neves na Polícia Judiciária. Última nota para lhe dar conta da greve de tripulantes da EasyJet em outubro e no Natal. Paralisação aprovada entre os dias 2 e 6 de outubro e de 19 a 23 de dezembro. Estimam-se que sejam afetados cerca de 500 voos programados das bases do Porto, Lisboa e Faro. De acordo com o sindicato, os serviços mínimos serão posteriormente negociados. Os tripulantes contestam o que dizem ser a degradação das condições de trabalho. Tudo para conferir, Paulo, no site da Renascença.
2: É desde então, Vítor Mesquita, de regresso à música, de seguida com o Strain e o Wet Wet Wet.
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2: Olá, bom dia a todo pessoal. Bom dia, minha taninha gatinha. Olha aí o tamaridão, Vitor Ferreira. A minha princesa, passei aqui para desejar uma ótima quinta-feira. Dizer-te que és a minha mais que tudo e te amo muito. Boa quinta-feira para todo o pessoal. Aquele abraço e aquela beijoca e taninha gatinha. Aqui estou o maridão, corrando-se amo na morro. Bisou.

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1: Amy Bell.
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2: Olá, queria ouvir o Diogo Pissarra, tu e eu. Beijinhos.

0: 15 horas.
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2: Olá, eu queria dedicar a música do Elton John, Nikita, ao meu amigo Candito. Beijinhos.

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1: Olá, queria ouvir e dedicar a música Sei Que Vou Mais Além dos Anjos a uma pessoa muito especial. Beijinho.

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5: 4 horas 3 nos Açores. A altura de irmos até à edição das 4 com o Miguel Coelho. Boa tarde.
6: Olá, boa tarde.
5: O que é que há a destacar agora, Miguel?
6: Vacinação contra a gripe alargada a crianças até aos 4 anos. Chega, vai apresentar terceira proposta de comissão de inquérito a Luís Neves.
5: Nesta altura, Ponta Delgada está a marcar 24 graus. Faro está a chegar aos 27. Porto, Funchal e Lisboa hoje com 23 graus. Agora sim, vamos até à edição das 4 com o Miguel Coelho.
6: É já no próximo dia 30 que arranca a campanha de vacinação contra a gripe e também contra a Covid-19. Como é habitual, decorrem unidades do SNS e nas farmácias aderentes. Este ano também podem vacinar contra a gripe pessoas com idades entre os 18 e os 59 anos, com patologias de risco. Outra novidade desta campanha é o alargamento da vacinação gratuita contra a gripe às crianças dos 2 aos 4 anos. Até agora só estava prevista entre os e os 23 meses. No que se refere à Covid-19, a vacina passa a ser recomendada a partir dos 70 anos. O Chega vai insistir com uma comissão de inquérito aos anos em que Luís Neves esteve à frente da Polícia Judiciária, anúncio de André Ventura, após a reunião com o Presidente da Assembleia da República, na sequência da rejeição de Aguiar Branco à proposta anterior apresentada pelo Chega. Aos jornalistas no Parlamento, Ventura revelou que o partido vai voltar a apresentar um pedido putestativo, acolhendo algumas das correções pedidas por Aguiar Branco.
7: Isto não existiu quando foi o caso do Novo Banco, nem da TAP, onde também havia processos criminais e também havia juízos criminais sobre esses processos. Vamos procurar encontrar uma formulação que vá de encontro e que permita que esta Comissão Parlamentar de Inquérito avance sem perder a sua natureza e sem perder a sua identidade.
6: O presidente do Chega garante, contudo, que a proposta do partido não vai ser semelhante à do JPP, por entender que é preciso uma investigação séria, aos anos em que o ministro da Administração Interna era diretor da Polícia Judiciária. O PS fez saber, entretanto, que vai votar contra a proposta de comissão de inquérito do JPP. José Luís Carneiro deixou isso claro esta tarde em declarações aos jornalistas no Parlamento. O líder socialista é contra qualquer texto que venha a ser apresentado nesse sentido. É também claro, ao dizer que a bancada parlamentar socialista votará contra a proposta do Chega para baixar o IVA dos combustíveis a partir do próximo ano. No dia em que o Governo se prepara para anunciar medidas de apoio para enfrentar o aumento do custo de vida, Carneiro apela, entretanto, ao Primeiro-Ministro para que tome medidas semelhantes às adotadas pelo PS na crise inflacionista de 2022.
8: Nomeadamente, a questão do bono de família é uma das possibilidades para chegar a essas famílias. Os apoios diretos às famílias, como também fizemos na altura, famílias mais vulneráveis e que estão identificadas pela Segurança Social, quer às famílias, quer às crianças, apoios diretos é também outra possibilidade. E depois há uma parte também dos apoios que não estão previstos, mas que o Orçamento do Estado tem uma norma que foi proposta pelo Partido Socialista na discussão do Orçamento do Estado para 2026, que tem a ver com o apoio às empresas com consumos de alta intensidade de energia.
6: Declarações de Luís Carneiro após uma reunião com os deputados socialistas. O Papa é novo e tem desejo de viajar. É a resposta do cardeal Dom José Tolentino Mendonça, questionado esta tarde pela Renascença sobre a possível vinda a Portugal no próximo ano do Papa Leão XIV, por ocasião dos 110 anos das aparições de Fátima.
9: O Papa é novo, tem desejo de viajar, já esteve em Espanha, quem sabe?
10: Não sabe nada mais concreto sobre este assunto.
9: Isso penso serão naturalmente os bispos portugueses ou a prefeitura da Casa Pontifícia a anunciar.
6: Dom José Tolentino Mendonça, questionado pelo jornalista da Renascença João Maldonado, depois do cardeal ter recebido em Lisboa, nos passos do Conselho, a medalha de honra da cidade. Dom Tolentino, que é prefeito do Dicastério para a Cultura e a Educação, no Vaticano, considera que a distinção serve, Inês, para lembrar o papel que todos têm na construção de uma verdadeira comunidade digna desse nome.
5: Muito obrigada, Miguel. Voltamos então a atualizar tudo dentro de uma hora. Até já.
6: Até já.
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5: São 4:04, boa viagem com a Renascença nesta quinta-feira, uma quinta-feira em que eu devo confessar que estou no mínimo nervosa, porque abriram há 4 minutos as vendas dos bilhetes para os ensaios da Anitta no Rio de Janeiro e eu tenho 42 mil pessoas à minha frente neste momento, 42 mil usuários, segundo o site, estão à minha frente, portanto no mínimo nervosa, mas vamos encarar esta quinta-feira da melhor forma. São 4:05, há Tom Walker agora na Renascença. 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
1: Olá, boa tarde, Paulo. Queria dedicar esta música, a música de Mi Sueño, de Mar de Dentro, à Juliana de Fajões. Encontrei o meu sonho. Um beijo, obrigado, boa tarde.

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2: Olá, queria ouvir sozinho Caetano Veloso para dedicar uma pessoa muito especial. Muito obrigado. Beijinho.
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1: Quatro e 49.
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0: 17 horas. 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
1: São agora 5 horas 4 nos Açores. À altura de irmos até às notícias das 5 com o Miguel Coelho. Boa tarde.
2: Olá, Inês. Boa tarde.
1: Quais é que são os títulos em destaque agora, Miguel?
2: A campanha de vacinação contra a gripe arranca já no próximo dia 30, mas com menos vacinas para o mercado privado. Também nesta edição damos conta das declarações previstas por parte do Primeiro-Ministro ainda esta tarde sobre as medidas de apoio ao custo de vida.
1: Nesta altura, Ponta Delgada, Porto e Lisboa estão a marcar 23 graus, o Funchal também, Faro a chegar aos 27 graus. Agora sim, vamos à edição das 5 com Miguel Coelho.
2: A Rússia está a planear atacar com drones e mísseis os países que apoiam a Ucrânia. Declaração do primeiro-ministro polaco no Parlamento de Varsóvia, citando informações de serviços secretos. Donald Tusk afirma que os indícios são muito consistentes e convincentes e apontam no sentido da preparação de incidentes por parte de Moscovo que pareçam acidentais, com o objetivo de enfraquecer a determinação da NATO em responder a essas situações. Já hoje estiveram temporariamente suspensos os voos em 2 aeroportos no leste da Polónia, devido a ataques conduzidos pela Federação Russa, utilizando veículos aéreos não tripulados a jato no território ocidental da Ucrânia. Foram ouvidas explosões perto da fronteira com a Polónia e foram emitidos à população alertas de ameaças de ataque. O Chega vai insistir na comissão de inquérito aos anos em que Luís Neves esteve à frente da Polícia Judiciária. Anúncio de André Ventura após a reunião que manteve com o Presidente da Assembleia da República, na sequência da rejeição de Aguiar Branco à anterior proposta apresentada pelo Chega. Aos jornalistas no Parlamento, Ventura revelou que o partido vai voltar a apresentar um pedido putestativo, acolhendo algumas das correções pedidas por Aguiar Branco.
3: Isto não existiu quando foi o caso do Novo Banco, nem da TAP, onde também havia processos criminais e também havia juízos criminais sobre esses processos. Vamos procurar encontrar uma formulação que vá de encontro e que permita que esta Comissão Parlamentar de Inquérito avance sem perder a sua natureza e sem perder a sua identidade.
2: O Presidente do Chega garante que a proposta do partido não vai ser semelhante à do JPP, por entender que é preciso uma investigação séria, aos anos em que o Ministro da Administração Interna liderou a Judiciária. Já o PS anunciou que vai votar contra a proposta de Comissão de Inquérito do JPP aos mandatos de Luís Neves na PJ. José Luís Carneiro deixou isso claro esta tarde, em declarações aos jornalistas no Parlamento, afirmou ser contra qualquer texto que venha a ser apresentado nesse sentido. Também foi claro ao dizer que a bancada parlamentar socialista votará contra a proposta do Chega para a descida do IVA dos combustíveis a partir do próximo ano, no dia em que o Governo deverá anunciar medidas de apoio para enfrentar o aumento do custo de vida. Carneiro apelou ao Primeiro-Ministro para que tome medidas semelhantes às adotadas pelo PS na crise inflacionista de 2022.
4: Nomeadamente, a questão do bono de família é uma das possibilidades para chegar a essas famílias. Os apoios diretos às famílias, como também fizemos na altura, famílias mais vulneráveis e que estão identificadas pela Segurança Social, quer às famílias, quer às crianças, apoios diretos é também outra possibilidade. E depois há uma parte também dos apoios que não estão previstos, mas que o Orçamento do Estado tem uma norma que foi proposta pelo Partido Socialista na discussão do Orçamento do Estado para 2026, que tem a ver com o apoio às empresas com consumos de alta intensidade de energia.
2: Declarações de José Luís Carneiro no Parlamento após a reunião da bancada socialista. Para o final da tarde está prevista uma intervenção do Primeiro-Ministro na sequência da reunião de hoje do Conselho de Ministros para aprovar as medidas já anunciadas, incluindo a descida do IRS, apoios à subida dos preços dos combustíveis e o bónus para os pensionistas. Ainda não foi anunciada a hora das declarações de Luís Montenegro. Este ano vai haver menos vacinas para a gripe de dose normal no mercado privado, ou seja, para quem não faz parte dos grupos elegíveis para a vacinação gratuita, em causa problemas na farmacêutica que produz a vacina e que não conseguiu assegurar as quantidades suficientes. Para tentar minimizar as dificuldades reportadas pelos prestadores do setor privado, a Direção-Geral da Saúde decidiu abranger os profissionais envolvidos na prestação direta de cuidados que exerçam funções em estabelecimentos do setor privado e social. De resto, o DGS conseguiu assegurar este ano mais vacinas da gripe para os grupos elegíveis, tanto de dose normal como de dose elevada. A campanha de vacinação arranca no próximo dia 30. Nas farmácias e nas unidades de saúde do SNS, as crianças dos 6 meses aos 4 anos estão também abrangidas. A entidade reguladora da saúde suspendeu a atividade de 21 estabelecimentos de estética desde 2023. Nos últimos anos, o regulador da saúde tem registado um aumento das denúncias relacionadas com a alegada prestação de cuidados na área da estética por profissionais não habilitados ou em estabelecimentos que não cumprem os requisitos legais. Estes casos foram comunicados ao Ministério Público.
1: E falamos agora de um tema sensível. Há cada vez mais jovens a pedir ajuda em linhas de assistência psicológica. Por que motivo, Miguel?
2: Sentem-se sobretudo sozinhos. A linha SOS Voz Amiga registra 10 vezes mais chamadas nos últimos 6 anos, com relatos de casos de solidão. O presidente da associação SOS Voz Amiga, Francisco Paulino, conta que o número não para de crescer desde a pandemia e que a situação é pior entre as raparigas.
5: Nós atendemos uma média de 1000 chamadas por mês. Antes da pandemia, a percentagem de chamadas de jovens com menos de 20 anos andaria aí por 2 a 3%. E neste momento já chega aos 20%. Portanto, imagino, a maior parte das chamadas são feitas por jovens do sexo feminino e são precisamente as jovens do sexo feminino que transmitem mais vezes a ideia da ideação suicida.
2: Muitos jovens dizem-se isolados devido à pressão das redes sociais. Outros mostram-se insatisfeitos com as relações de amizade que mantêm.
1: E hoje em dia?
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1: Olá, voz do Caima, bom dia, sou a Joana. Hoje quero dedicar a uma pessoa muito especial a música O Nosso Santo Bateu. Obrigada e beijinhos.

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5: Boa tarde.
6: 5:31.
5: Boa tarde.

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2: Olá, boa tarde. Eu queria pedir a música do Abraham Mateu com CNCO, Me Vuelvo Louco, para dedicar aqui à minha aninhas. Beijinhos!
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1: Boa tarde.

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0: 18 horas.
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1: A partir de quarta-feira, dia 16, o Conselho associa-se à Semana Europeia da Mobilidade, que se prolonga até dia 22. Um dos momentos em destaque acontece sexta-feira, 18, com mais uma edição do Bici as Mães. O passeio intergeracional de bicicleta tem concentração na Praça da Cidade e decorre entre as 21h30 e as 23h30. E também na sexta-feira, a literatura ao pôr do sol. O terraço superior da Biblioteca Municipal Ferreira de Castro recebe, a partir das 19, mais uma edição do Sunset Literário. O convidado é o escritor Francisco Moita Flores para uma conversa acompanhada pela música do DJ Vero. A entrada é livre. No sábado, dia 19, a Semana Europeia da Mobilidade continua com a iniciativa Agente por um Dia, promovida pela GNR na Rua General Humberto Delgado. Ao longo do dia haverá também atividades e ao longo da semana há o Pedalar Sem Idade no centro da cidade. Sábado e domingo há também festa em Hull. O Parque Temático Molino Lógico recebe nos dias 19 e 20 mais uma edição do Há Festa na Aldeia. No sábado há Cantares ao Desafio com Joaquim Ferreira e Helena Almeida. A animação chega também a diferentes lugares da freguesia com o grupo Muda-te a passar por Hull, Azinheira e Travanca. Ao final da tarde a trupa apresenta o espetáculo Aceite. No domingo, a atividade começa logo de manhã. A concentração para uma caminhada de cerca de 8 km está marcada para as 8h30, compartida meia hora depois. Às 10h sai do Largo da Igreja o passeio de pasteleiras e às 11h o Clube Taekwondo Marcial Angels promove uma aula aberta. Também no domingo, dia 20, o circuito de caminhadas da Oliveira das Meias chega a São Martinho da Gândara. A concentração está marcada para as 9h junto à igreja. O movimento associativo também estará em destaque no próximo fim de semana, com Pindelo a receber a festa das coletividades no sábado, dia 19. Na quarta-feira seguinte, dia 23, há novo encontro com os livros. Rui Conceiro estará na Biblioteca Municipal Ferreira de Castro para uma conversa promovida pelo Rotary Clube de Oliveira das Meias. A sessão começa às 21h30 e terá como ponto de partida A Mais Bela Maldição, o mais recente livro do escritor e editor. No desporto, a Oliveirense venceu o Vitória de Guimarães por 93-62 este sábado na Simoles Arena, em mais um encontro de preparação da equipa de basquetebol para a nova temporada. Antes, no início do mês, os oliveirenses tinham perdido frente ao Benfica por 87-99. E a preparação continua com competição em casa. Entre 25 e 27 de setembro, a Simoles Arena recebe o Azemeis Basketball Cup. O Oliveirense defronta o Jogueira na sexta-feira, dia 25, às 21h, numa partida que ficará também marcada pela homenagem a José Barbosa, antigo capitão da equipa. No sábado, às 15, Jogueira e CD Póvoa encontram-se na Simoles Arena. A competição termina no domingo, às 16, com o jogo entre Oliveirense e CD Póvoa. Mais à frente no calendário fica já uma proposta para outubro. No domingo, dia 11, os Sons no Património chegam a Cesar. A iniciativa decorre na Casa da Gastronomia, instalada na Quinta da Casa do Monte. O programa começa às 16 horas com um percurso pela Quinta, dando a conhecer a história do espaço. Às 18 horas atua o trio A Cor das Algas, na passagem por Oliveira de Azemeis, da 9ª edição dos Sons no Património.
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7: É para dedicar uma música ao meu marido, à minha família toda, a música do Micael Carreira.

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5: 6:34.
6: Boa tarde.

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2: Boa tarde, aqui fala o Nuno. Quero dedicar uma música dos Azeitonas com o tema à vossa escolha, para dedicar à minha família, a vocês aí, com o resto, boa tarde, e a todas as mulheres deste país.

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1: Boa tarde, aqui fala o Nuno. Queria dedicar uma música de Phil Collins com o tema à vossa escolha para dedicar a toda a minha família. A vocês e com o resto, uma boa tarde.

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2: Boa tarde, eu sou a Ana e queria ouvir a música do Power Peralta, Dame Más. Obrigada e o resto de uma boa tarde para todos. Beijinhos. Mua!
3: Power Peralta.

0: Obrigado, Luiz Carlos.
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2: A partir de quarta-feira, dia 16, o Conselho associa-se à Semana Europeia da Mobilidade, que se prolonga até dia 22. Um dos momentos em destaque acontece sexta-feira, 18, com mais uma edição do Bici Azemais. O passeio intergeracional de bicicleta tem concentração na Praça da Cidade e decorre entre as 21h30 e as 23h30. E também na sexta-feira, a literatura ao Porto Sol. O terraço superior da Biblioteca Municipal Ferreira de Castro recebe, a partir das 19, mais uma edição do Sunset Literário. O convidado é o escritor Francisco Moita Flores para uma conversa acompanhada pela música do DJ Vero. A entrada é livre. No sábado, dia 19, a Semana Europeia da Mobilidade continua com a iniciativa Agente por um Dia, promovida pela GNR na Rua General Humberto Delgado. Ao longo do dia haverá também atividades e ao longo da semana há o Pedalar Sem Idade no centro da cidade. Sábado e domingo há também festa em Hull. O Parque Temático Molinológico recebe nos dias 19 e 20 mais uma edição do A Festa na Aldeia. No sábado há Cantares ao Desafio com Joaquim Ferreira e Helena Almeida. A animação chega também a diferentes lugares da freguesia com o grupo Muda-te a passar por Hull, Azinheira e Travanca. Ao final da tarde a trupa apresenta o espetáculo Aceite. No domingo, a atividade começa logo de manhã. A concentração para uma caminhada de cerca de 8 km está marcada para as 8h30, compartida meia hora depois. Às 10h sai do Largo da Igreja o Passeio de Pasteleiras e às 11h o Clube Taekwondo Marcial Angels promove uma aula aberta. Também no domingo, dia 20, o Circuito de Caminhadas da Oliveira das Meias chega a São Martinho da Gândara. A concentração está marcada para as 9h junto à Igreja. O movimento associativo também estará em destaque no próximo fim de semana, com Pindelo a receber a Festa das Coletividades no sábado, dia 19. Na quarta-feira seguinte, dia 23, há novo encontro com os livros. Rui Conceiro estará na Biblioteca Municipal Ferreira de Castro para uma conversa promovida pelo Rotary Clube de Oliveira das Meias. A sessão começa às 21h30 e terá como ponto de partida A Mais Bela Maldição, o mais recente livro do escritor e editor. No desporto, a Oliveirense venceu o Vitória de Guimarães por 93-62 este sábado na Simões Arena, em mais um encontro de preparação da equipa de basquetebol para a nova temporada. Antes, no início do mês, os oliveirenses tinham perdido frente ao Benfica por 87-99. E a preparação continua com competição em casa. Entre 25 e 27 de setembro, a Simões Arena recebe o Azemais Basketball Cup. O Oliveirense defronta o Jogueira na sexta-feira, dia 25, às 21h, numa partida que ficará também marcada pela homenagem a José Barbosa, antigo capitão da equipa. No sábado, às 15h, Jogueira e CD Povo encontram-se na Simões Arena. A competição termina no domingo, às 16h, com o jogo entre Oliveirense e CD Povo. Mais à frente no calendário fica já uma proposta para outubro. No domingo, dia 11, os Sons no Património chegam a Cesar. A iniciativa decorre na Casa da Gastronomia, instalada na Quinta da Casa do Monte. O programa começa às 16h, com um percurso pela Quinta, dando a conhecer a história do espaço. Às 18h, atua o trio Acor das Algas, na passagem por Oliveira de Azemais, da 9ª edição dos Sons no Património.
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0: 21 horas.
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0: 23 horas.
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2: A partir de quarta-feira, dia 16, o Conselho associa-se à Semana Europeia da Mobilidade, que se prolonga até dia 22. Um dos momentos em destaque acontece sexta-feira, 18, com mais uma edição do Bicis Mais. O passeio intergeracional de bicicleta tem concentração na Praça da Cidade e decorre entre as 21h30 e as 23h30. E também na sexta-feira, a literatura ao Porto Sol. O terraço superior da Biblioteca Municipal Ferreira de Castro recebe, a partir das 19, mais uma edição do Sunset Literário. O convidado é o escritor Francisco Moita Flores para uma conversa acompanhada pela música do DJ Vero. A entrada é livre. No sábado, dia 19, a Semana Europeia da Mobilidade continua com a iniciativa Agente por um Dia, promovida pela GNR na Rua General Humberto Delgado. Ao longo do dia haverá também atividades e ao longo da semana há o Pedalar Sem Idade no centro da cidade. Sábado e domingo há também festa em Hull. O Parque Temático Molinológico recebe nos dias 19 e 20 mais uma edição do Há Festa na Aldeia. No sábado há Cantares ao Desafio com Joaquim Ferreira e Helena Almeida. A animação chega também a diferentes lugares da freguesia com o grupo Muda-te a passar por Hull, Azinheira e Travanca. Ao final da tarde a trupa apresenta o espetáculo Aceite. No domingo, a atividade começa logo de manhã. A concentração para uma caminhada de cerca de 8 km está marcada para as 8h30, com partida meia hora depois. Às 10h sai do Largo da Igreja o passeio de pasteleiras e às 11h o Clube Taekwondo Marcial Angels promove uma aula aberta. Também no domingo, dia 20, o circuito de caminhadas da Oliveira das Meias chega a São Martinho da Gândara. A concentração está marcada para as 9h junto à igreja. O movimento associativo também estará em destaque no próximo fim de semana, com Pindelo a receber a festa das coletividades no sábado, dia 19. Na quarta-feira seguinte, dia 23, há novo encontro com os livros. Rui Conceiro estará na Biblioteca Municipal Ferreira de Castro para uma conversa promovida pelo Rotary Clube de Oliveira das Meias. A sessão começa às 21h30 e terá como ponto de partida A Mais Bela Maldição, o mais recente livro do escritor e editor. No desporto, a Oliveirense venceu o Vitória de Guimarães por 93-62 este sábado na Simoles Arena, em mais um encontro de preparação da equipa de basquetebol para a nova temporada. Antes, no início do mês, os oliveirenses tinham perdido frente ao Benfica por 87-99. E a preparação continua com competição em casa. Entre 25 e 27 de setembro, a Simoles Arena recebe o Azemeis Basketball Cup. O Oliveirense defronta o Jogueira na sexta-feira, dia 25, às 21h, numa partida que ficará também marcada pela homenagem a José Barbosa, antigo capitão da equipa. No sábado, às 15, Jogueira e CD Povo encontram-se na Simoles Arena. A competição termina no domingo, às 16, com o jogo entre Oliveirense e CD Povo. Mais à frente no calendário fica já uma proposta para outubro. No domingo, dia 11, os Sons no Património chegam a Cesar. A iniciativa decorre na Casa da Gastronomia, instalada na Quinta da Casa do Monte. O programa começa às 16 horas com um percurso pela Quinta, dando a conhecer a história do espaço. Às 18 horas atua o trio A Cor das Algas, na passagem por Oliveira Dias Mais, da 9ª edição dos Sons no Património.
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1: Boa noite.
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0: Zero horas.
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1: Meia-noite e 23.
2: Boa noite.
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